0: amiguinho do nosso amigo Cristian Oali.
1: Eu sou Peso Pluma. 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
2: Aquí suena.
1: Y suena la que buena.
2: La que buena.